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6: Nove horas e 25 minutos.

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2: 9 horas e 44 minutos.

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1: 9 horas e 51 minutos.

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1: 9 horas e 55 minutos.

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2: 10 horas e 12 minutos.

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0: 10 horas e 18 minutos.

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2: 10 horas e 29 minutos.

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2: Demais. 10 horas e 43 minutos.

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1: Dez horas e 49 minutos.

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2: 11 horas e 32 minutos.

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2: 11 horas e 50 minutos.

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2: 11 horas e 57 minutos.

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2: Meia-noite e um minuto.

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2: Meia-noite e 17 minutos.

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0: Meia-noite e 33 minutos.

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Meia-noite e 36 minutos.

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3: Meia-noite e 45 minutos.

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2: Meia-noite e 58 minutos.

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1: 1 hora e 19 minutos.

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2: Uma hora e 25 minutos.

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2: Uma hora e 35 minutos.

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2: Uma hora e 39 minutos.

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1: Uma hora e 58 minutos.
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2: 2 horas e 2 minutos.

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2: 2 horas e 18 minutos.

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1: 2:24.
2: 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Curta aí a nossa nova música.
3: Pode avisar.

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1: 2 horas e 34 minutos.

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1: 2 horas e 38 minutos.

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0: 2 horas e 45 minutos.

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2: 2 horas e 58 minutos.

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1: 3 horas e 1 minuto.

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1: Três horas e 34 minutos.

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3: Essa música aqui, vou oferecer aqui para todas as mulheres presentes, é claro. Pro pagodão da diretoria, Babi, Batatão, JR. Vamos cantar com a gente?

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1: 3 horas e 57 minutos.
2: Beija, beijo.

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2: 4 horas e 39 minutos.

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2: 4 horas e 42 minutos.

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2: 4 horas e 56 minutos.

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7: Cinco horas e 4 minutos.

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6: Cinco horas e 8 minutos.

0: 5:17.
1: A nossa homenagem, nosso carinho a esse grande amigo Flávio Dalcin, que vai dividir com a gente essa canção.

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2: 5 horas e 25 minutos.

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1: Cinco horas e 40 minutos.

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2: 5 horas e 57 minutos.

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2: 6 horas e 10 minutos.

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0: 6 horas e 37 minutos.

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0: 6:49.
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0: 6:49.

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Boa tarde, amigo. Bom dia, amigos. Bom dia, ouvintes do programa Brasil Caboclo. É com muita alegria, muita satisfação, estamos começando mais um programa, mais uma edição do seu, do nosso, do meu Brasil Caboclo, pelas nossas amigas da Nova Era FM. Muito melhor com você e com as bênçãos de Nossa Senhora Aparecida. Estamos chegando nessa manhã de domingo, Dia dos Pais, 9 de agosto de 2026, 7 horas mais 2 minutinhos, dizendo para você que a temperatura está aí ao redor, por os vórtices, ao redor, como você queira aí, dos 8 graus. É, e nós tá chegando de gavarzinho, pedindo licença para entrar na sua casa, no seu trabalho, no seu carro, seja onde, queira onde você esteja aí, vai, um abraço amigo, vocês é Silva, senhor de 18, volta e meia, e um cutucão com o maior respeito para toda essa gente que ouve a gente, prometendo ficar aí até às 9 horas, trazendo a boa música boca, a música raiz, a música cheiro da terra, a música verde e amarela, porque aqui você vive e relembra os bons e velhos tempos lá do interior, lá das infâncias, lá do tempo assim, ó, que, né, sentiu o cheiro aí da terra molhada, da poeira, do, aí a música aí da, que fala do amor sincero, é, tempo bom que não volta mais, ô, belezura, né, e vocês estão convidados para ficar com nós aí, é, até às 9 horas, fazendo parte aí da programação. Você pode aí participar ligando para o 3698-2149. Tem os Piriri Garu, mandar um zap zap. Eu da ligadinha também pelo 999-252804. Você manda um zap zap ou liga para um desses dois telefones, participa, pede a música que você quer, oferta para quem você quer também. E tem aí um ou dois dedinhos de prosa com o Zé Silva, tá bom? Então tá chique nos últimos. E onde não alcança aí os diar aí dos 87.5 da Nova Era FM, não tem problema, tem os virtuar, é, www.novaerafm.net.br, tá bom? Desde já, dando um feliz Dia dos Pais para todos os pais que estão na nossa escuta, ou que não estão na nossa escuta, também um abençoado domingo para vocês tudinho, tá bom? Então tá chique. O dia tá certo, que não vai ser tão quente, vai ser friozinho, mas o dia vai ser bom. Diz que vai ter sol, é, vai dar para fazer aquele churrasquinho aí para comemorar o Dia dos Pais, né? Os filhos aí, as filhas, é, belezura, faz parte por demais, né? E é bom, Dia dos Pais, abraçar os pais, faz parte, é, então, vamos que vamos, tá bom? E vamos trazer o primeiro bloco musical do nosso encontro de hoje, como de costume, modo de viola. Vou trazer um que fala de pai, vou botar aqui pra vocês aí, a moda aí, aniversário do meu pai. É uma bonita moda com os dois mineiros. Dispõe, vem cantar pra nós aí, é, vem cantar pra nós aqui, Chitãozinho e Xoró, já que tem o mês de agosto, terra tombada, né? É, tá na época de tombar a terra pra plantar. E pra encerrar o bloco, vem aí o Lelo e o Vande cantar pra nós aí, Minha Moda Sertaneja, Nova Era FM e o programa Brasil Caboclo, com o amigo vocês é Silva. Olha a hora, não perca a hora não, menino, menino. Frederico, ô Frederico, vem cá, menino, vem cá trabalhar, rapaz. Ei, galo velho, olha a hora, 7 horas, 6 minutinhos, 7:06, daqui um bocadinho, é mais tarde, esgualepa, trafunca ali fogo, menino.

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Lindo, eita nós! Nós daqui dizendo para vocês daí que vocês estão sintonizados na Nova Era FM, muito melhor com você e o programa Brasil Caboclo, né, nesse domingo que amanhecendo, amanheceu já, né? Domingo lindo, 8 graus a temperatura, 7 horas mais 19 minutinhos, não, 20 agora pulou, né? 7 horas 20 minutinhos, dia dos pais, a todos os pais aí, um cutucão especial pra tudinho vocês, pro dia de vocês, dizendo tão bem pra vocês aí, que nós tá feliz pra vocês tá aí, do outro lado do rádio, na nossa sintonia, nossa companhia. Obrigado pela audiência, preferência, paciência e o carinho. Uns já estão aí tratando aí a criação, uns aí já trataram, estão no chimarrão, estão no café, então uns estão aí só com os olhos assim, para fora das cobertas, né? É, que tá friozinho, tá, aproveita, fique nas cobertas aí, né? É verdade, então tá bom. Vai um cutucão bem no bico, tá, costurado pra vocês tudinho, e pros caboclos, e pras caboclas, pros caboclinhos, pras caboclinhas, vai um cutucão com todo o respeito. E dizendo para vocês que é domingo que vem, dia 16 de agosto, segunda edição do Brasil Caboclo ao vivo e a cores, aí na Associação São Jorge, aí em Portão, no bairro São Jorge, a partir das 10 da manhã. Vai ter aí nós valorizando a nossa cultura, a nossa música sertaneja raiz. É, então tá aí, ó. Começa às 10 horas, nós falamos lá com o seminarista William, também aí culpado para dar a bênção para nós. Depois começa aí a festança, aí meio-dia para, que vai ter almoço ao preço de R$45. Quem quiser aí adquirir, é só falar com nós aí que nós temos cartão, dizendo para vocês aí, ou guarda para vocês também, né? A R$45 é carne de porco assada, é também aí galeto, maionese, massa, arroz e salada. É, ao preço R$45, e depois do almoço continua a festa aí, tá bom? Vai ser transmitido para a Coirmã lá, 87.5 Ativa FM, e vocês amigos, vocês ouvintes, são nossos convidados especiais para lá fazer a festa com nós aí, pessoal aí de Capela, cidades vizinhas, vamos fazer a festa. Se chover ou não chover, vamos fazer a festa lá, que o lugar é grande, é bem confortável, pessoal, lá, vamos lá fazer a festa, pessoal. É, eu nem sei como é que tá as previsões, se vai chover, vai ser frio, mas vamos lá, vou esperar vocês lá para aperto de mão, para ter um dedinho de prosa. Claro que a gente não vai poder fazer dar aquela atenção que vocês merecem, mas vai estar lá, quem não conhece lá o pessoal lá, vai o pessoal aqui da Nova Era, vai para lá também, alguém vai uns dois, três aqui, ou quatro, ou cinco aí, fazer a festa com nós lá, pra estar lá com nós. Pessoal lá da Ativa também, quem não conhece, quer conhecer também, vão estar por lá. E nós vamos fazer a festa com vocês lá, e esperando vocês tudinho lá no segundo edição do Brasil Caboclo, dia 16 de agosto, tá bom? A partir das 10 da manhã. 10 bocadinho, vão receber a benção e vai dar tudo certinho aí. Vocês são nossos cuidados especiais. Ei, beleza, rapaz, parte por demais, né? E depois do almoço continua a festa aí até terminar, tá bom? E vocês, então, vão chegar por lá fazer a festa com nós, tá bom? Vai bastante gente da capela e nós vamos ficar aí, ó, honrado com a presença de vocês tudinho lá. Vamos trazendo moda? Vamos trazendo moda pra essa gente que ouve a gente. Vem aí cantar pra nós aí. Deixa eu ver onde é que tá a moda aqui, rapaz. Não tá mais perdido que minhoca em galinheiro. Vamos botar Sérgio Reis, que fala de pai. Vamos botar aí filho adotivo. Depois vem aí Milho Rico e Zenário cantar pra nós Memórias Esquecidas. Vocês notaram que essa moda que ele fala de todas as modas de antigamente? É bonita essa moda por demais. E dispor bem nossos amigos aí, lá de Taquara, o Flávio Ramos e o saudoso Dario cantar pra nós aí, Meu Canto Caipira, pra toda essa gente que ouve a gente. Nova Era FM e o programa Brasil
Cabroco, com o amigo César Silva, e desejando a todos aí um feliz Dia dos Pais pra tudinho vocês. Vamos ver onde é que tá ele, o único lazarento dele, o Frederico. Frederico, vem cá, menino. Ei, lazarento velho, 7 horas 24 minutos, daqui um bocadinho. É mais tarde, esgualé pra trafunca ali fogo, menino.

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Lindo, Catemo nós de volta, dizendo para vocês tudinho que vocês estão sintonizados na Nova Era FM 87.5 no seu diar, muito melhor com você e o programa Brasil Caboclo nessa manhã linda de domingo, Dia dos Pais, feliz Dia dos Pais para tudinho vocês, 7 horas 37 minutos, daqui um bocadinho é mais tarde, 8 graus as temperaturas. Quero mandar um feliz Dia dos Pais para todos os colegas que são pais aqui da Nova Era FM, né? Os locutores, pessoal aí da direção, todos os pessoal aí que são pais aí, vai um cutucão especial pro dia de vocês aí, né? É que hoje se reúne-se toda a família aí para festejar o Dia dos Pais aí, tá bom? Um abençoado domingo para vocês e abençoada semana também. Eu sempre digo que o Dia dos Pais é todo dia. Hoje é especial, né? É, então, vai aí, né? Que nem eu sempre falo, quando é dia das mães, eu dou parabéns para as mães, que é todo dia das mães, e dou parabéns para o dia, para os pais que tem pais que são mães também, que ao contrário de tudo, tem pais que são mães também, então... Vai para as mães que são pais aí, vai um cutucão aí com todo respeito para vocês aí, né? Tudo é bom aí, abençoado dia, abençoado domingo, abençoada semana e abençoado Dia dos Pais para vocês, tá bom? Então tá chique nos últimos. Vamos dizendo para vocês que vamos trazendo moda para essa gente que ouve a gente. Vem cantar para nós aí, ó. Vem, onde é que tá a moda que não perdeu? Tá aqui, ó. Vem cantar pra nós aí, figura do velho, Brazando e Brazandinho. Cada bloco nós bota uma música dos pais pra vocês, tá bom? Depois Rick Renner vem cantar pra nós, Casa de Caboclo. E pra encerrar o bloco, vem cantar aí, Trio Segredo, que não é mais segredo, né? Cantar pra nós aí, a música aí, Meu Pedido, pra toda essa gente que ouve a gente. Então vamos lá. Nova Era FM e o programa Brasil Caboclo, comigo vocês é Silva, olha a hora, não perca a hora não, menino, menino, cadê ele, o único, o Lazarento do Frederico, vem cá Frederico, velho, e também tu toma tendência, menino. 7 horas 40 minutinhos, 7h40. Nunca esquecendo que daqui um bocadinho é mais tarde. E pra quem não sabe, tá 8 graus.

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Do Chique nos últimos, dizendo pra vocês tudinho que vocês estão sintonizados na... Deixa eu ver uma coisa aqui. Ah, é o que nós atende aqui. Nós não, tem pedidos aqui no Zap Zap, eu não abriu aqui, que nós estávamos aqui atendendo outras pessoas aqui. Dizendo pra vocês aí que vocês estão sintonizados na Nova Era FM, muito melhor com você e o programa Brasil Caboclo, nesse domingo, Dia dos Pais, lindo por demais. 8 graus as temperaturas, dizendo para você que são 7 horas mais 53 minutos, não esquecendo que aí às 9 horas tem aí o seu Laurifoma e o programa aí Músicas dos Bons Tempos, só a bandinha classe A. Com certeza hoje vai ter brinde, sorteio, que é Dia dos Pais, é. Então aguarde e... que ele vem com novidades, tá bom? Chique nos últimos. Então tá chique nos últimos. E mandando um cutucão pra todinho vocês, seja onde queira, onde você esteja aí. Vamos dar um cutucão aí pro pessoal que anda trabalhando, né? O pessoal da... os guardas, os vigilantes, também aí o pessoal da saúde, a pessoal da segurança, né? Brigada Militar, Polícia Civil, Polícia Rodoviária Estadual e Federal, Corpo de Bombeiros, é, que é Dia dos Pais, mas tem que trabalhar, né? É, mas faz parte aí, né? Mas, com certeza aí, os filhos e filhas estão aí pensando positivo, daqui a pouquinho eles começam, um sai para ficar com os filhos, um porque sai aí do plantão, uns chegam e vão pro plantão, mas certamente com os filhos acordar, ou se já não acordaram sempre, para dar aquele abraço gostoso nos pais, vão ligar para eles para dizer assim, pai, feliz dia dos pais, que maravilha, é assim que faz, né? Então aí um abençoado serviço para vocês, quem vai trabalhar, e um abençoado descanso, quem vai descansar, pode descansar um bocadinho para depois almoçar com a família, é verdade, então tá bom, ou descansa para jantar também, né? Com certeza. Vamos dizendo para vocês também aí que vamos trazendo mais moda para vocês e não esquecendo aí que, não esquecendo que, dizendo para vocês que é domingo que vem aí a segunda edição do Brasil Caboclo ao Vivo e a Cores lá na Associação São Jorge, 16 de agosto, a partir das 10 da manhã. Vai lá o seminarista William mais o padre lá dar a bênção e depois aí começa aí o festeirê das violas, violeiros se apresentando, é, já tem umas 5, 6 duplas confirmadas. Ao meio-dia para, porque tem o almoço, R$ 45,00 o almoço, é, que é carne de porco assada, é, galeto, massa, maionese, arroz, salada. Daí eu perguntei se ia ter aipim, falaram que não sabia se ia ter, é, mas periga ter também. É, nós aí, então, valorizando a música sertaneja.

Raíza, é para tudinho vocês, né? A partir das 10 da manhã, apresentação, eu aqui, ó, Zé Sirva, né? E vai ser transmitido pela Radioativa, com a irmã lá 87.5, e o pessoal patota da Ativa vai estar lá, vai ter colega das co-irmãs, vai ter gente aqui da Nova Era, vai estar por lá, vai ter também de outras emissoras lá fazendo a festa com nós. E vocês, amigos, vocês ouvintes aqui de Capela, cidades vizinhas, são nosso convidado especial para lá fazer a festa com nós, tá bom? Não sei como é que vai estar o tempo. Se vai estar calor ou frio, se vai estar chovendo ou não, mas eu sei que lá não tem problema. Lá vai ser quente por demais lá dentro, tá bom? E eu sei se nosso convidado especial vai lá fazer a festa com nós lá. Quem gosta de viola, não tem tempo ruim, tá bom? Vamos lá aplaudir lá os violeiros, que o pagamento do violeiro e do artista é o aplauso da plateia, tá bom? Chique nos últimos! Espero vocês lá. Dado o recadinho, vamos trazendo moda. Vem cantar Saudoso Oceano e mais o Beira-Mar, Herança de Pai. Dispõe Goiano e Paranaense, um apagão de Natar. E para encerrar o bloco aí, preferido e predileto, orgulho de ser caipira para toda essa gente que ouve a gente. Nova LFM e o programa Brasil. Caboclo, olha a hora, não perca a hora, não, menino. Menino, cadê ele? O único, o Lazareto. Federico, vem cá, o Lazareto, velho. Você toma tendência. 7h58 aqui, um bocadinho é mais tarde. Dia, e tá bonito, esgualé pra Trafum, Califórnia.

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dizendo belezura, dizendo pra vocês tudinho que vocês estão sintonizados na Nova Era FM, muito melhor com você e o programa Brasil Caboclo, amigo vocês é Silva, nesse domingo, essa manhã linda de domingo, dia dos pais, bonito dia dos pais, né? Que maravilha, que bênção, hein? É, e desejando aí um feliz dia dos pais para todos os papais, para todos que vão ser pais daqui uns meses, para todos aí, parabéns para os pais, pelo seu dia aí, tá bom? Chique nos últimos, que seja aí, que dia dos pais é todo dia, hoje é especial, seja aí repleto de felicidade e bênçãos para vocês tudinho aí, tá bom? Então tá chique nos últimos. E mandando cutucão para todos os colegas que são pais novamente, que estão aí na escuta, que estão na escuta aí, que são pais aí, tá bom? Desculpa, ainda tenho que ser do ar para fazer o aqui, né? Então tá bom. Dizendo para vocês aí que, vamos dizendo também para vocês aí que são aqui 8 horas mais 11 minutinhos, daqui um bocadinho mais tarde, e mandando cutucão aí para as outras cidades, até onde alcança as ondas da 87.5, e onde não alcança os virtuais, né, os www.novaerafm.net.br, que nós manda aí para esse mundão velho aberto, sem porteira, desejando também aí um abençoado domingo, abençoada semana para vocês tudinho, tá bom? Chique nos últimos? Então tá chique. Vamos dizendo que vão trazer mais moda, então? Vamos trazendo mais moda pra essa gente que ouve a gente. Quem deu ligadinha pra nós, mano? Um zap zap, não foi ligadinha, foi um zap zap pra nós. Foi seu Gilberto, aí da dos Primavera, né? Oferecendo música aí pra esposa Alzira, pras filhas Andréia e Marielle, pros genros aí o Josué e o Luan, também pro irmão Renato Frank, e pediu aí uma do Lourenço e Lourival. Vou botar Lourenço e Lourival aí. Pedido de um pai, que música bonita, por demais, que já tava na agulha aqui, tá bom? E feliz dia dos pais pro senhor, seu Gilberto, tudo de bom aí, tá bom? E um abençoado domingo, abençoada semana. Depois de vir aí, então, aí depois de vir aí, onde é que tá a moda, rapaz? Né? Se perde tudo aqui hoje, né? Vem aí pedido de um pai, então, com Lourenço Luival. Depois vem Zé Mulato e Cassiano, previsão do tempo. Daqueles tempos antigos, a gente olhava os animais, olhava aí pro céu e dizia se ia chover ou não, né? Presta atenção nessa moda que é verdade. Não tinha as tecnologias de hoje. Depois vem aí Pedaço de Minha Vida com eles, né? O Jura, o Aldo e o saudoso sanfoneiro Claudemar, o trio Novo Hamburgo. Vamos lá, pessoal! Nova Era FM, o programa Brasil Caboclo, amigo vocês é Silva, olha a hora, não perca a hora, não, menino, cadê ele, o único, Frederico, toma tendência, 8 horas, 13 minutinhos, 8:13, vai passar para 8:14 aqui, ó. 8:14, vamos mentir 4-3 segundos, né, 8 horas, 14 minutinhos, dia, daqui um bocadinho, mais tarde, esgualé, patrafum, califogo, menino!

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Tem que abaixar aqui, senão não dá certo, né? Lindo, lindo, lindo, lindo. Chique nos últimos, dizendo pra vocês tudinho que vocês estão sintonizados na Nova RFM, muito melhor com você e o programa Brasil Caboclo, nesse domingo lindo, 9 graus agora, temperatura 8 horas 26 minutinhos, daqui um bocadinho é mais tarde, 9 graus temperatura, domingo lindo do Dia dos Pais, né? 9 de agosto, um feliz Dia dos Pais pra tudinhos pais aí, o que não são pai ainda, mas vão ser pai daqui uns dias, daqui um bocadinho, daqui uns meses, um feliz Dia dos Pais, tá bom? E pras mães também, que faz o papel de mãe e de pai também, tá bom? Chique nos últimos. E não esqueça que agora é 8 horas 27 minutos, daqui um bocadinho, às 9 horas, vem o seu Lauri Fomer e o programa Música dos Bons Tempos, só bandinha classe A, e ele mandou um zap zap pra nós aí, dizendo que tá recheado de prêmio e brindes aí, é só você participar aí que vai concorrer a brindes aí, tá bom? Então tá chique nos últimos, né? Vai concorrer aí. Quem ligar e participar no Zap Zap ou ligar aí vai concorrer a muitos prints aí pra vocês aí, porque é Dia dos Pais, tá bom? E feliz Dia dos Pais pra ele, pra todos os genros dele que são pais, né? Pro filho dele também que é pai, enfim. Toda a famiagem que é pai aí, seu Lauri, pro senhor também aí. E pra toda a famiagem aí, um cutucão especial pra vocês e feliz Dia dos Pais pra vocês tudinho, tá bom? Então tá chique nos últimos. Mas não esqueça que Dia dos Pais é todo dia. Hoje é especial. Quem mandou um zap zap pra nós foi a dona Marli Lopes. Tá na escuta nossa aí. E ela dizendo pra nós aí que quer ouvir aí Velho Pai Tonico Tinoco. É oferecer pra todos os pais que estão na escuta. Eu agradeço aí também aí as palavras pra ela. Obrigado pelas palavras aí, dona Marli Lopes. Tudo de bom aí, um abençoado domingo, abençoada semana para a senhora. E ela está ofertando aí a música aí para dona Eva da Roseira, para dona Florinda, para Rosinha, também aí para Irene, enfim, para todas as amigas aí. Ela pediu aí, Velho Pai, vai para vocês aí então, tá bom? Então tá bom, que é a primeira do pai, primeiro do bloco, Velho Pai. Dispõe bem duas balas de ouro com Zico e Zeca, saudoso Zico e Zeca. E, para encerrar o bloco, vem aí a dor da traição com eles aí, o Colorado e o Marajá, que agora o Marajá toca com o Marco Antônio, e vão estar lá. Se o Colorado tiver legal, vai também fazer um trio com eles aí, vão estar lá fazendo a festa dia 16, domingo próximo, lá na Associação São Jorge, em Portão. Todos convidados! Vamos lá, então! Deixa eu ver aqui, Nova RFM e o programa Brasil Caboclo. Olha a hora, não perca a hora não, menino. Frederico, cadê você, rapaz? Vem cá, lazarento velho. É só xingar aí que vem ligeiro, né? 8 horas 29 minutos, daqui um bocadinho mais tarde. Dia pra você!

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Indo. Achou que nós foi embora? Foi não, nós tá conversando com o Sandercim Camargo, agradecendo quem fez aí o programa pra nós, e já aí domingo que vem vai fazer pra nós também, que domingo nós não vai vir pra Mola, que nós tem a nossa festa lá em Portão, é o segundo programa aí, segunda edição do Brasil Caboclo ao vivo e a cores, é aí na Associação São Jorge, dia 16, tá chegando o dia, 7 dias, né? É verdade, a partir das 10 da manhã, vamos ter a benção lá do padre, do seminarista William, depois aí começa as modas, depois aí ao meio-dia tem boia, é, tem almoço aí a R$45, quem quiser cartão é só dizer pro Zé Silvio que nós arruma para vocês lá, temos cartão para vender. Aí nós dá aquela parada, depois o pit stop, né? Ai, né? Pit stop. Ela tá falando em inglês agora. É, aí para, almoço e põe, continua a festa aí, né? É, muitos violeiros, cantadores. É, nós valorizando a nossa música sertaneja raiz. Apresentação, eu. É, nós aqui, Zé Silva. Transmissão com a Rádio Coirmã Ativa FM, lá de Portão. E vocês, amigos, vocês ouvintes, são nossos convidados especiais para fazer a festa com nós. Dão lá o padre, os meninos dão a benção e põe, começa a festa lá, tá bom? O cardápio é carne de porco assada, galeto, o que mais aqui? Massa, maionese, arroz e saladas, né? É, o preço R$45. E vocês, amigos, vocês ouvintes, são nossos convidados especiais. É que eu sempre digo, se der frio ou der calor, ou se chover ou não chover, o programa vai ser igual. É, e quero ver vocês lá, porque nós que gostamos, não tem tempo ruim. Ah, belezura, vamos ver essa semana aí como é que vai ficar o tempo, que se nós ver o tempo hoje é uma coisa, lá na meia semana muda e até no sábado muda de novo. Então, vamos fazendo os treinos aí certinho aí, tá bom? Então tá chique, vocês são nossas convidados especiais pra lá fazer a festa. Eu não vou vir porque o seu Nelson Camargo vai fazer o programa para nós, depois vai para lá também. É, quem quiser ir com o seu Nercinho, aí pode falar com ele, que vai ter carona. É, o seu Zé Japonês também, aí, a dona Florinda disseram que então tá certo, vão para lá também. É, beleza, faz parte por demais. É, trem bom. Falando em Zé Japonês e também aí pro dona Florinda, estão escutando nós, tomando chimarrão. É, e pedir uma música de pai, vou botar pra eles, ó, meu velho pai, saudoso Léo Canhoto e Robertinho. Vai pra vocês aí, tá bom? Zé Japonês, dona Florinda, tudo de bom aí, um abençoado domingo, uma abençoada semana pra vocês e feliz dia dos pais aí, tá bom? Seu Zé Japonês, né? Como diz o outro, é Zé porque é bom, né? Danado, vamos vender o peixe aí, tá bom? Depois vem a moda pra vocês aí, ó, é Dino Frank Moraí, A Volta do Caboclo, música bonita por demais. E pra encerrar encerrar o bloco, vem aí umas duplas dos pai e filho lá de Santa Vé, saudoso Cresce mais o Júnior, o IP e o Prisioneiro. Quer mandar um cutucão pro seu Eli de Paula, né, que tá meio dodói. Ô, seu Eli! Vai um cutucão pra você, menino. Feliz dia dos pais aí. Estima as melhoras pra você aí, menino. Toma tendência. Vai dar tudo certo. Vamos lá, então. Frederico. Cadê você, menino? E galo velho. 8 horas 45 minutos.

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Tudo que é bom dura pouco, nós tá indo embora, mas antes vendo aqui as últimas mensagens, vamos vendo aqui, desejando um feliz dia dos pais para toda essa gente que ouve a gente, quem mandou aqui um zap zap para nós, deixa nós ver aqui, o Arlindo, deixa eu ver aqui, o Arlindo, onde é que tá aqui, Arlindo Pompeu, mandando mensagem para nós, bom dia, vai pro seu Laurinho, então, depois é pro seu Laurinho isso aqui, tá? Vamos, o Israel aqui, bom dia, sou o Lucas, filho do Israel, coloca Noite Triste, eu gosto, ele gosta muito, então vai aí pro Israel a moda aí, que o filho tá mandando aí, feliz dia dos pais para eles aí, vem aí cantar Noite Triste, só levante souvenir, a primeira do bloco, e depois vem cantar para nós aí, eu e meu pai com César e Paulinho, tá bom? Tudo que é bom dura pouco, já tá indo embora, agradecendo a todos os ouvintes, já tá aí seu Laurifome, que tem muitos brindes hoje aí para vocês, é só ligar e participar, e nós volta domingo que vem, nós não volta aqui só no outro, porque vai estar sendo assim, porque vai ter aí, então todos convidados para dia 16, domingo próximo, segunda edição do Brasil Caboclo ao Vivo e a Cores, lá no Associação São Jorge, aí na... em Portão, a partir das 10 horas da manhã, todos convidados, quero ver vocês lá, hein? Então, feliz dia dos pais para todos os pais, e nós se vê por aí, tchau, se encontramos em Portão aí, então, domingo que vem, a partir das 10 da manhã, com violeiro e tudo mais, tchau, e se perguntar pro Zé Silva, diz que o Zé Silva é chique nos últimos, tchau, fa, fe, fi, fo, fui!

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0: Querido Deus, mais um domingo se inicia. Eu quero pedir sua proteção, abençoe os meus caminhos, as minhas decisões, renove a nossa fé e encha-nos de esperança para que nós possamos prosseguir. Abençoe nossos filhos, nossa família, nossos familiares, nossos amigos e também nossos ouvintes. É que eu te peço, em nome de Jesus. Bom dia! Muito bom dia, minha gente!
1: Papai, meu grande papai.
0: Domingo especial do Dia dos Pais. Papai. 9 de agosto de 2026.
1: De passar. Papai, meu grande papai.
0: Programação especial do Dia dos Pais, já antecipando. Você mandou um áudio, manda um áudio pequeno, bem curtinho. Você mandou a mensagem quanto mais curta. Você faz uma ligação breve, também rápida, porque eu vou ter muita, muita, muita participação hoje.
1: Agradeço a ti, Pai. Obrigado a ti.
0: Terá vários sorteios aí pra vocês. E todos, seja lá o jeito que você participar, mesmo você mandando só um oi, ou só um bom dia, ou só um bichãozinho, você já está concorrendo.
1: Pai, obrigado a ti.
0: Feliz Dia dos Pais a você, papai. A você, mamãe, que faz o papel do papai. A você, mamãe, que participa aí junto com o papai, criando seus filhos, tentando educar, botando as melhores coisas dentro do seu filho, de seu neto.
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0: Muitas felicidades, papais, a todos, papais, seja lá por onde que estiverem, por o que que estão fazendo. Hoje o dia é seu.
1: Papai, eu rezo por ti.
0: Vou rodar uma música e depois a gente começa já com umas homenagens. Tá chegando homenagem e eu quero participações e ligações e tudo meio rápido, né, para poder atender a todos. Tá certo? Tá combinado?

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E nós temos mais uma doação aí anônima no valor aí, deu R$154, um porta-espeto com meia dúzia de espeto, coisa boa, boa aí, R$150 aí, que vai ser um prêmio também. Isso, doações anônimas. Teremos também um corte cabelo, tanto masculino como feminino, quem que ganhar, né? Aí da Salão de Beleza da Araci, ou melhor, Salão de Beleza aí para Capela de Santana e região. Teremos também um litrão de vinho aí, doações Central Agrícola de Negócios aí, com muitas coisas aí. 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Todos esses aí estão conosco hoje. Pai, obrigado a ti. Então eu quero sempre uma ligação breve, né? Seja tudo rápido. Já de começo, você já comece a mandar logo as suas mensagens, porque no final, geralmente no final, acumula as mensagens, os áudios, né? Já pode mandar logo. Você tá na escuta conosco? Vamos lá, pega o celular e destrincha logo. Sim.

quero dando aí para vocês, aos todos os apoiadores que estão conosco, rodando a música aí, musical Monte Azul, o Chopin Desvio Bate, baile de Chopin. Já mandando essa música lá para Noili e o José Werner, que estão ligados conosco lá em Fontoura Xavier. Ela que está homenageando todas as comadres, homenageando a todos os papais, em especial ao tio Valdo e a dona Dalia, né, lá do tio Hugo, que sempre todos os domingos estão conosco. Obrigado, dona Noili e seu José Werner. Feliz Dia dos Pais a todos os pais em suas famílias. Abração para dona Mari, a Mari que era cuidadora de nossa mãezinha, a mãezinha que está descansando, né? Ela está na escuta conosco, já pediu antes do horário que hora começa a ter o programa. Abraços, Mari, abraço aí para tua filhota, teu filhotinho, teu esposo, a todos os papais de sua família. Música.

0: 9h22, previsão do tempo de hoje até no outro final de semana. Vamos dizer que essa semana vai ser toda meio frio.
1: Agradeço a ti.
0: Então hoje nós iniciamos com 6 graus, nós vamos até 16. O telefone tocando, olha o telefone tocando, depois eu volto contigo.

Então são 9h24, como falando, 6 graus amanhecemos hoje, vamos até 16. E aquele solzinho bonito, solzinho maravilhoso. Amanhã, segunda-feira, 4 graus, amanhã até 15, sol e nuvens. Terça-feira, 6 até 16, muito nublado e pouco sol. Na quarta-feira, 11 até 14, chuva o dia todo. Na quinta, 12 até 16, chuva o dia todo. Na sexta-feira, 15 até 19, muito nublado, pouco sol e um chuvisqueiro. Então, sexta-feira, sábado, 13 até 20, sol, nuvens e um chuvisqueiro também. No outro domingo, 14 até 21, pouquinho sol, bastante nuvens com chuva. De vez em quando abre o sol, mas vai ter chuva no outro domingo.

0: Mandando um abraço lá para Novo Xingu, a dona Neuza que tá conosco. Bom dia, Neuza!
1: Bom dia, tudo bom?
0: Tudo.
1: Estou pronto para ir no culto. E um forte abraço para a turma de capela, para todos vocês. E depois nós vamos na festa do Altair, na festa do aniversário dele. E dia dos pais, vamos se reunir lá.
0: Tá certo, que bom. Abraço lá pro Altair aí, papai também, aniversariante, né? E a dona Neuza tá mandando os parabéns para todos os papais. Obrigado, eu agradeço em nome aí dos papais aí pela Rádio Nova Era. Abraço.

0: Oh, bom dia, vai lá pro Paraguai. Bom dia, dona Silvana.
1: Bom dia, Lauri. Um feliz dia dos pais pra você e pra todos os papais do Brasil. Feliz dia dos pais pra todos.
0: Tá certo, obrigado, Silvana. Agradeço. Feliz dia dos pais a todos os papais de sua família.
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0: Mais uma lá do Paraguai, a dona Nelce Fener, bom dia.
3: Bom dia, primo. Tudo bem?
0: Tudo.
3: Eu já liguei meu rádio para escutar a música. Aqui tá um pouquinho, choveu bastante e agora ficou fresquinho aqui. Tudo de bom para você e para toda a tua família.
0: Tá certo. Obrigado, dona Nelce. Abraço a todos os familiares, os pais de seus familiares. E ali choveu essa semana muito pouco, mas deu um vento aí que arrepiou todos, né? Chegou aí, nossa casa não chegou a balancear, mas arrancou uma árvore do lado da casa, né? A gente tava com muito medo, mas deu muitos aí, deu furacões em alguns lugares, né? Essa semana aí, pessoas que ainda estão reclamando não voltou a água, tem muita gente não voltou a luz ainda, que tipo assim foi um vento mais seco, pouca chuva, né? Então ele veio muito forte aí, muito perigoso, né? Mas graças a Deus não deu morte nenhuma, né? Obrigado então a dona Neuza, a Silvana e a Nelce, musical Encanto Espeto Curido. Hoje vai dar algum espeto curido, pessoal, aí preparando a carne. Eu temperei a carne também, minha família, não todos vão poder vir, mas a maioria tá em casa também, né? Em casa ainda não, a Vale foi pro culto, a Nádia, o Thiago e o Dominique foram pro culto. O Tadeu, não sei se foram pro culto, é culto com Santa Ceia às 8h30 hoje.

9h31, Rádio Nova Era FM 87.5, é claro, muito melhor com vocês no próximo domingo, o segundo, aí, segundo Brasil Caboclo, ao vivo aí na rádio, ali na Associação São Jorge em Portão, a partir das 10 horas. 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Abraça aí seu Zé Silva, o lindo, lindo da Rádio Nova Era. Então, seu Zé Silva trabalha na Rádio de Portão, Rádio Ativa, e trabalha na Rádio do Rádio Nova Era. Abraços. Então, próximo domingo, dia 16, o segundo aí, Brasil Caboclo, aí no bairro São Jorge, Portão. 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Doações anônimas, doando aí R$150. Me fez o PIX R$150, mas eu botei R$4 de cima. Com porta-espeto, com 6 espetos para churrasco aí. Coisa muito boa aí. Obrigado, doações anônimas. 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Doando 1 litrão de vinho aí para sorteio também, então o ganhador vai ter que querer tirar lá na Central Agrícola. Eu não posso correr de trás para pegar, porque já teve gente que perdeu os brindes por mão não poder ir retirar, né? Então você pede para um amigo, algum amigo busca para você, caso alguém ganhe que não tem condições de sair, né? Mandando um abraço especial pro Luiz Fernando lá de Pinheirinho do Vale. Alô, meu amigo Luiz Fernando, um grande abraço aí pra você. E essa música eu também mandar lá pra dona Gladys e seu Flávio aí da São Lucas. É o limpa-banco aí dos futuristas. Quem que não dança com essa? Né, Sidney do Ponte?

9:36, minha gente, já dizendo assim, se por acaso, tipo assim, você mandou uma mensagem bem cedinho e até as 10 horas, 11 horas não atendi, você pode mandar outra vez, porque vá que eu pulo alguém, eu não quero deixar ninguém de fora, mas às vezes pode acontecer.

Mandando abraço aí pro mano Liceu Fomer aí conosco, ele dizendo aí, bom dia, ganhei um prêmio ontem no Mercado Estação, hoje vou ganhar um no programa. Ah, que Deus te abençoe, né? Que seja, né? Que tenha sorte, né? Isso depende da sorte. Hoje nós vamos ter alguém junto aí pra tirar os papelzinhos e ler os nomes aí pra gente aí, ou quem sabe só tirar os papelzinhos e me passa o nome, né? Então... O seu Cilídio aí tá previsto estar conosco aí na hora do sorteio, né? Então ele tá no culto agora, tá orando por todos nós, né? Então abraço, Liceu e Leia, abraço aí pra vocês, ótimo domingo, que tenha sorte também. Mais uma, Isolde Wilson Friis, lá de Frederico Westphalen, hein? Bom dia, não vou escutar todo o programa hoje, nós vamos estar na chácara do Cleito e ali é difícil o sinal, mas escutando um pouco ou mandando a mensagem, você já tá participando e estará concorrendo. Obrigado, Isolde Wilson, abraço lá pro Cleito e família, a toda a família de vocês, os Montanari.

sorteios hoje. Porta espeto com 6 espetos, aí doações anônimas. Não é qualquer coisinha isso aí, custou R$154, doações anônimas. Uma torta, doações padaria Doces e Sabores. Um corte de cabelo, tanto masculino como feminino, aí, Salão de Beleza da Araci. Um litrão de vinho, doações Central Agrícola de Negócios Agropecuária no Virador.

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Mandando um abraço aí para aniversariante Dona Eva da Roseira, vai estar aniversário no próximo dia 12. Quarta-feira, felicidade para a senhora, saúde e paz. Você tem alguém na sua família de aniversário hoje? Essa semana? Já teve essa semana? Vai ter essa semana? Pode botar ali, aí a gente que manda abraço. Mandando um abraço aí pro Severo e a Nelza lá de São José do Sul, estão conosco, abracinho aí, abração aí pro casalinho maravilhoso, feliz dia dos pais, ele tá desejando a todos os papais, a dona Nelza também tá desejando, feliz dia dos pais a todos os papais, eu, em meu nome, eu agradeço, em nome da Rádio Nova Era, agradeço por todos, né, eles pediram uma música bonita aí, obrigado gente boa lá de São

0: Marli Lopes conosco, bom dia, amiga.
1: Bom dia, seu Laurinho. Feliz Dia dos Pais para o senhor. Tudo de bom. Um ótimo fim de semana, abençoado para todos os pais. Bota uma rocinha para mim aí da vovó Frida, eu não sei o nome, mas manda para todos os pais. Para o senhor também. Um abraço.
0: Obrigado aí, Marli Lopes. Abraços aí para a senhora. Desejando feliz Dia dos Pais a todos os papais também. Essa vai lá para o Severo e a Nelza também. Maria de Lourdes Moura, bom dia, tô na escuta, feliz Dia dos Pais, obrigado, gente boa. Ô Maria, me bota aí o seu bairro, aí qual é seu bairro, preciso saber aí pra botar você no sorteio também, né? Tá o teu nome aí, mas não tá o endereço.

0: 9 horas 47 minutos, Rádio Nova Era, e o programa Música dos Bons Tempos. O programa esse vai ao ar todos os domingos, das 9 até as 11h30. Quero mandar um abraço aí pro seu Leonir do Centro, aí, dizendo bom dia, estou na escuta do programa, um feliz dia dos pais a todos os papais, peço uma música da banda Os Cometas, já logo, logo vai rodar pra ti, obrigado Leonir. O Leonir que foi o ganhador domingo passado de uma torneira giratória, sabe o que que ele fez? Ele tem torneira giratória na casa dele, então ele doou de volta pra eu sortear outra vez, vou sortear num outro domingo, vou sortear essa torneira giratória, que era doações do Malagueta Matheus. Materiais de construção. Abraço aí, Malagueta, Virgínia, Andréli.
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0: Sidney do Ponte, lá de Cristal do Sul, bom dia.
2: Da Nova Era, que tá ligada aí, escutando a voz padrão do Lauri Fulmer. Estamos aí, escutando todo domingo o programa do Lauri Fulmer, um dos melhores, né, do mundo, sul do mundo, né? E mandando uns parabéns aí pra todos os pais aí do mundo. Tchau, obrigado.
0: Tá certo, Leonir, feliz dia dos pais aí, Sidney, falei Leonir, Leonir é irmão do Sidney, né, abraço pra ele também, né, o Sidney, ó, feliz dia dos pais pra ti, papaizinho aí, teu filhinho tá com 4 aninhos, né, aí, muito bonitinho, né, então, a todos os papais aí, Sidney do Ponte lá de Cristal do Sul, tá desejando feliz dia dos pais, Os Cometas, que vem a pedido do Leonir do Centro e também agora do Sidney do Ponte.

0: 52 minutos.
1: Isso mesmo, 9:52, Rádio Nova Era, e o programa Música dos Bons Tempos. Ah, então peço bastante homenagem. Eu quero fazer uma revolução aí de tantos atendimentos que eu vou fazer hoje, né? Então você deverá participar pelo 3698-2149 e o WhatsApp 051-999-252804. E todos estarão concorrendo a sorteios, não é só um, não é só dois, não é só três, é quatro.

0: Mandando um abraço pra essa vozinha aí, esse guri aí. Só escute de onde é que ele tá falando aí, ó.
1: Bom dia, tio Celso Oliveira, tudo bem? Parabéns pelo teu dia, o dia dos pais. Um grande abraço do João Francisco, gaiteiro de Santiago.
0: Ô, gaiteiro de Santiago, olha que vozinha bonita aí. Abraços aí pra esse gaiteiro de Santiago aí. Na escuta também. Neuri Frias conosco também, abraço Neuri, abraço aí para toda a sua família, abraço especial também para tua esposa, a dona Beatriz. Feliz Dia dos Pais aí para você e a todas da sua família. E ele pediu uma dos Futuristas. É essa aqui, Neuri, ó, criar uns porcos, né? Vida de colono aí, com os Futuristas.

Obrigado a Dona Maria de Lourdes Moura, lá de... Já mandou seu endereço certinho, ela que fez homenagem, só que não estava aí cadastrado seu endereço, tá certo? Obrigado. Mandando abraço aí pro meu amigo Antônio Rosa aí. Diz ele, bom dia, Lauri. Tudo bem? Feliz dia dos pais a você e a todos os papais. Grande abraço e todos, que Deus nos proteja sempre. Roda uma música para todos os pais. Quero participar do sorteio. Vai participar sim, meu amigo Antônio Rosa. Feliz dia dos pais para você e também a todos da sua família. Abraço.

fazendo mais uma homenagem aí para os nossos amigos, aí a dona Gladys e seu Flávio conosco. Diz ela, bom dia, feliz dia dos pais para o senhor, obrigado. E a todos os pais que estão na escuta do programa, gostaria de oferecer uma música bem alegre para meu querido. Um abração, obrigado aí, dona Gladys e seu Flávio, ótima gente para vocês, um grande abraço. Rodando essa aqui pro nosso amigo Antônio Rosa, que faz parte dessa música aí, a todos os pessoal da família Brambila, e também pra dona Gladys e seu Flávio. Um grande abraço!

10h04, Rádio Nova Era e o programa Música dos Bons Tempos. 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Abraço aí a doações anônimas do ano, valor de R$154 aí, porta espeto com 6 espetos aí, agradeço muito a vocês aí que estão participando do nosso programa hoje.

0: Oh, bom dia para nosso ouvinte, dona Dina Cir. Fala aí, amiga.
1: Oi, seu Lori. Como é que o senhor tá? Tudo bem?
0: Tudo bem.
1: Estou abraçando a dona Vale, que a gente chegou em casa. Desculpa que a minha voz não tá quase saindo. E queria pedir uma música bem bacana. Eu conheci para minhas visitas que estão aqui na minha casa, né? Meu genro, Cristiano, meu genro, a Águeda, a Ana Paula. Tô muito feliz, né? Tava de festa antes da Cristina, né? Tava o chá de Cláudia, tava muito, muito bom. Só o Cristiano e a Júlia, fiquei enjoada, mas por um lado, tô feliz. Tava em Porto Alegre, então hoje em Porto Alegre, eu acho, fazendo uns cursos, né? Uma faculdade. Só que de novo, seu Lauri. Esqueci dos pais hoje, meu Deus do céu, porque eu não tenho nem pai, nem o meu velho, né? Que era igual o marido da gente quando é uma pessoa especial, ele é pai e filho da gente, né? Eu desejar um feliz dia dos pais para o senhor, muitos anos de vida, seja essa pessoa que o senhor é, e para todos os pais, para os meus dois genros, né, que são pai também, e que Deus abençoe a vida de todos os pais. E é isso aí.
0: Tá certo. Obrigado aí, dona Dina Cira. Abraço a esse pessoal aí que tá na tua casa, a todos os papais que ela tá dizendo. Um grande abraço aí para vocês e a todos os papais. Feliz Dia dos Pais. Eu agradeço também. Volmar lá de Canoas está conosco. Bom dia.
2: Ei, bom dia, Lauri. Tudo bom? Forte abraço. Feliz Dia dos Pais para ti e todos os primos e parentes aqui e todos os amigos do lado. E uma boa música
0: para
2: nós.
0: Tá certo. Obrigado, Omar. Abraço aí para você. Feliz Dia dos Pais a todos os papais de sua família também. Aí, seu Aline Pompeu, quero que faça isso. Seu Aline Pompeu mandou uma mensagem logo no começo do programa, mas quando vê a gente pula uma sem querer. A primeira diz ele: bom dia, Lauri. Estou aí para desejar um Feliz Dia dos Pais a todos os pais. Para o amigão e todos os pais e bem do bom Brasil. Outra mensagem, bom dia, Lauri, feliz Dia dos Pais para você, que Deus nos proteja sempre, né? Obrigado, seu Alino Pompeu, um grande abraço aí pro senhor. Tô rodando aí essa música aí para vocês, aí também pro Volmar, pra dona Dina Cir. Musical Monte Castelo, Ouro na Estrada.

foi feita com muito carinho. 10 horas e 14 minutos. Feliz Dia dos Pais a todos. Para vocês, mamães aí que faz papel de papai. Para você, mamãe, que sempre está na companhia do seu marido, seu esposo aí, protegendo os filhos, cuidando dos filhos. Então, para as mamãezinhas, essa música aí que são papai também. A todas as mamães aí que sempre estão na ajuda aí com os papais. Essa música maravilhosa aí para vocês.

0: 10h17, então essa música foi a música Mãe com JM. Aí a todas as mamães aí que faz papel de papai, feliz dia seu também. Feliz dia a todos vocês aí que estão preparando aquele almoço maravilhoso. Feliz a vocês aí que estão saindo de casa para almoçar em qualquer lugar aí. Feliz àqueles que estão recebendo visitas aí. Esse dia especial da programação do Dia dos Pais. Aí, programação Rádio Nova Era FM 87.5. Muito melhor juntos com vocês. Oh, bom dia, vai pra dona Florinda.
1: Bom dia, seu. Tudo bom?
0: Tudo.
1: Aqui é a esposa do Zé Japonês. Tô mandando aí um feliz dia dos pais pra todos os pais, pro meu esposo também.
0: Sim.
1: Um feliz dia dos pais pra todos os pais de Capela aí. E bota aí uma música do seu gosto aí. E tudo de bom. Que Deus abençoe todos os pais. Então, quero concorrer também,
0: ó. Vai concorrer. Obrigado aí, dona.
1: Tchau, tchau.
0: Dona Florinda. Abraço aí, seu Zé Japonês. Abraço a todos os pais que ela tá mandando.

0: 10:19, quando o telefone toca, quando eu puder, eu paro, mas nem sempre eu posso parar, então você tenta ligar quando estiver rodando música, né? Um abraço aí pra Clair, Capes aí do centro, diz ela bom dia, peça a música, peça uma bandinha pro Eloy, que ele sempre encontre muita felicidade, amor com os filhos, pra todos os pais também. Obrigado, Clair, seu Eloy, abraços aí pra vocês, feliz dia dos papais. Abração para Dona Zelinda. Dona Zelinda, que foi uma ganhadora há 3 domingos atrás, aí ganhadora de 2 peixes. E ela mandou um áudio só de um segundinho, mas já está participando do sorteio. Abraço, Dona Zelinda. Abraço a todos os papais de sua família aí. Um grande abraço.
1: Pra sempre, meu pai.
0: Abraço lá para Cristal do Sul. Bom dia, Dona Mari.
2: Bom dia, seu Laurinho, tudo bem?
0: Tudo.
2: Feliz dia dos pais para o senhor, para todos os pais que hoje comemoramos o dia dos pais.
0: Obrigado.
2: Estamos participando aqui de Cristal, ouvindo a Nova Era. E quero também fazer uma homenagem especial para o meu esposo, Ivan, desejando a ele um feliz dia dos pais, que continue sendo esse paizão que ele é, e que todos nós amamos ele.
0: Tá certo.
2: Uma homenagem minha, da Kayla, do Vitor Miguel, do Matheus e da Stephanie. Oi, Ivan, aqui embaixo, tá? Estamos ouvindo aqui a Nova Era. E também quero participar do sorteio. Vai que venha para Cristal do Sul, né? Um abraço, seu Laurinho. Feliz dia dos pais. Tudo de bom.
0: Obrigado, Mari. Abraço aí pro Edivan aí. Feliz dia dos pais para ele. Aí, abraço aí pro Vitor Miguel, pro Matheus, pra Stephanie, pra Kayla, abraços aí pra vocês, aí a Mari que foi a cuidadora da nossa mãezinha, então a gente precisou uma empregada durante o dia todo, sempre era a Mari que cuidava da mãe, e a mãe gostava muito dela, é uma pessoa muito querida, a Mari, então um abraço especial aí pra você, aí vai estar concorrendo sorteio sim. Progressista aí pra vocês, aí Mari, também aí pra Clair e o Eloy, pra Dona Florinda, pra Dona Zelinda.

0: 10h26, Rádio Nova Era e o programa Música dos Bons Tempos.
1: 10h26.
0: Mandando um abraço aí pro menino lá de Portão, o seu Zé Silva. Zé Silva que sempre tá conosco aí, todos os domingos das 7 até 9 horas. E o Zé Silva aí tá comunicando aí para o segundo programa Brasil Caboclo, ao vivo no próximo dia 16 de agosto, próximo domingo, na Associação São Jorge, a partir das 10 horas aí, com o almoço, aquele almoço maravilhoso aí. A apresentação Zé Silva, o lindo, lindo lá de Portão, né, que sempre tá na rádio todo domingo das 7 até 9 horas aí, então ele tá fazendo o convite em geral, pela Rádio Ativa 87.5 FM de Portão. Abraço aí, seu Zé Silva, e ele tá conosco. Diz ele: bom dia, menino, temos tomando chimarrão e na escuta, e um cutucão a todos os ouvintes. Um grande abraço pro senhor, feliz dia dos pais a todos os papais aí de sua família. Tem mais gente de Portão conosco, a dona Síria e o Bruno, aí, Freilich, Fritz, Frida e Freilich, eles não são o dono, né, mas quase, né, né, dona Síria. Dona Síria, feliz por estar conectado conosco aí, abraços aí pra você, aí seu Bruno, papai Bruno, né, a todos os papais de sua família. Ela tá desejando feliz dia dos pais a todos os papais aí, na escuta do programa Os Futuristas aí pra você. Essa música vai lá pro Zé Silva também. Abraço.

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10:33, mandando um abraço ali pra Marli Hensk aí, diz ela, bom dia, Lauri, parabéns para todos os pais, em especial meu esposo Celírio, também para meus irmãos, para ti, Lauri, obrigado, grande pai e grandes avós, e todos os pais que estão na escuta, obrigado, Marli, abraço aí pro Celírio, tudo de bom aí para vocês, feliz dia dos pais a todos os papais, então, de sua família, e a todos os ouvintes.

tá conosco também a Luciana, a esposa do Caco aí, minha sobrinha. Diz ela, bom dia, queria desejar um feliz Dia dos Pais a todos os papais, e em especial para o meu sogro Liceu Former, e dizer que tenho ele como meu pai, ao Caco, pai de meus filhos, e aos meus cunhados Pedro e Modesto. Abraço a todos os papaizinhos aí da sua família. Grande abraço, Luciana.

Eligiane, esposa do Pedro, aí também conosco. Toca uma bandinha bem animada pra nós. Abraço. Feliz Dia dos Pais aí, Pedro. Abraços a todos, papai de sua família, da Eligiane também. 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

0: 10 horas e 38 minutos.
1: Isso mesmo, 10 horas e 38 minutos, Rádio Nova Era e o programa Música dos Bons Tempos, Padaria Doces e Sabores, a melhor padaria aí pra Capela de Santana e região, bairro Estação e também ao lado da praça aí com o restaurante, Padaria e Restaurante. Abração aí, seu Jacir, Márcia e Bruninho, estão doando uma torta aí pra sorteio hoje. Mais uma doação anônima aí, R$150, completei mais R$454 doações anônimas, comprei um porta-espeta e com 6 espetos, aí coisa maravilhosa, não é qualquer coisinha isso aí não. Um corte de cabelo aí da Salão da Beleza da Araci, tanto feminino quanto masculino, se um homem ganha, corta o cabelo, se a mulher tiver o cabelo comprido, corta também, né? Ou deixa, ou entra em contato lá e negocia lá com a dona Araci. Eu sei que ela negocia, ela é gente muito boa, muito querida, né? Abraço aí, Araci, também ao Miguel e a toda a família de vocês. 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Então tô com 4 sorteios aí para sorteio depois das 11h30, as horas passando, as mensagens chegando e eu quero mais.

Isabela Scherer, quero participar do sorteio hoje. Tomara que a sorte esteja com nós. Feliz Dia dos Pais. Obrigado, Isabela. Isabela, que ganhou domingo retrasado, ganhou um Pix de R$40. E lembrando, eu tô com vários Pix aí para vários domingos, sorteio de Pix. Então, quero participar da participação todo domingo. No próximo domingo, provavelmente vão sortear R$40 de Pix, né? E assim por diante. Eu tenho mais uma doação de 40 de Pix, mais uma doação de R$100 em Pix aí. Essa gente maravilhosa, esse casalinho, tá na escuta do programa que doou esse Pix aí. E esse que doou o valor, porta-espeto aí, com 6 espetos aí, R$150, tá na escuta também. E é de bem longe, mais o cara sempre participa, né? Gente boa pra demais, né? Doações anônimas, né?

0: A dona Dilvana Scherer também. Aí, bom dia, um feliz dia dos pais para todos os pais, e toca uma música para todos os ouvintes. Obrigado, Dilvana. Abraço aí pro Gerson, para toda a sua família, pro teus sogros aí. Provavelmente tô na casa do sogro, depois o Zé já vai me contar, né?
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0: Karine, lá da Lomba Grande. Bom dia, Laurinho. Gostaria de desejar um feliz dia dos pais a todos os papais que estão na escuta, em especial para o meu pai, seu Cilírio. Dizer que eu amo muito ele, que é o meu maior exemplo, e para o meu companheiro Gleison, que Deus abençoe sempre a vida deles. Valeu, amigo. Bom domingo a todos. Obrigado aí, Karine. Abraço aí, seu Cilírio, recebendo um abraço aí da filhota. Aí o Gleison aí, recebendo aí um abraço aí da esposa. Ótimo domingo, feliz dia dos pais.
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0: Cristal do Sul, outra vez conosco, o pessoal do Cristal do Sul aí tá ligado, já venerando aí conosco. Bom dia, bom dia, manda um feliz dia dos pais para o Sidney, em nome meu, da veneranda e do Heitor. Ele está escutando seu programa de rádio, grande abraço, pessoal de Cristal do Sul, a dona veneranda, abraço aí, Heitor, o tio te ama, Heitor, gurizinho muito bonito, né? Então, um dia a gente esteve na casa deles, um domingo, e ele só queria estar no nosso colo, e a gente não sabia, nem eu, nem a Vale não sabia que nós estávamos com Covid, né? A Vale dizia, dá vontade de me deitar ali na grama, e nós não sabia que estava com Covid, e nós pegando aquele bebezinho querido no colo, ele queria colo, né? Graças a Deus, os anjinhos sempre protegem, né? Abraços aí, veneranda, Sidney aí, ao Heitor. Ótimo domingo pra vocês. Feliz dia dos pais a todos os papais. Então, todos que foram homenageados nesse bloco aí, vai essa música com Banda Viva Alegre. Vocês são demais, o nome da música.

0: 10:47.
1: Isso mesmo, 10:47. Eu peço paciência aí de todos, porque eu tô com uma lista cheia ali para atender ainda, bastante aí, tô fazendo para cada música, 3, 4, 5 pedidos, já fiz 5 pedidos por uma música, né, mas eu tenho que fazer assim para conseguir atender a todos, né, senão... Eu não consigo fazer tudo, só que eu não paro o programa, nem que vou até meio-dia, até uma hora para fazer tudo, mas quando certa hora chega, eu digo assim, você não ligou até agora, então inserou as participações. Isso é lá para as 11h30 mais ou menos que vai acontecer isso aí, né? Então eu quero que você mande logo suas mensagens aí para participar do sorteio, para concorrer a um porta-espeto aí com 6 espetos, uma torta, um corte de cabelo e um litrão de vinho. Outro domingo teremos sorteio do Pix, outro domingo teremos sorteio do Pix, o terceiro também, o quarto também, assim, sorteios a cada domingo. Não tem rádio que tem tanto sorteio como a Rádio Nova Era, em especial o programa Música dos Bons Tempos. É todo domingo. Antes, lendo a Isabelle Scher, né, Isabelle Scher que ganhou um Pix no domingo, eu acho que foi domingo retrasado aí, de R$40, ó, vocês ganham. Manuel da Paz, lá de Balneário Camboriú, tá conosco. Manuel já ganhou 2 Pix, um de 40 e outro de 25, e hoje tá concorrendo de novo, ele tá conosco, abraço aí seu Manuel da Paz aí, abraço pra dona Henriette, abraço aí todos os papais de sua família, ele tá desejando feliz dia dos pais a todos os papais aí na escuta da Rádio Nova de Capela de Santana, especial para mim também. Obrigado, Manuela. Abraço a Henriette, abraços, ótimo domingo. Eu nem falo, sempre falo assim rápido, eu falo devagar, mas hoje estou meio atropelando, né? Depois vai ter alguém aí junto aí, seu Cilírio, aí tá se programando para vir depois para ajudar a fazer o sorteio, né?

Lorena Malman, lá de Lagoa dos Três Cantos, aí conosco, Lagoa dos Três Cantos, é perto de Nome Toque, aí diz ela, bom dia, feliz dia dos pais a todos os ouvintes, e também para você, e também para o seu Ivo, ô seu Ivo, abraços aí, abraço aí também para Glaci Malman. A dona Lorena falou que a dona Glaci não liga, mas ela sempre está na escuta do programa, então por isso estou mandando um abraço aí para dona Glaci Malman, lá de Lagoa dos Três Cantos. Agora, já que estou perto, divulgo. Ô tio Valdo e dona Dalia, na escuta conosco. Abraços aí, tio. Abraço, Laíra e Sônia, aí para vocês e a toda a família. Feliz Dia dos Pais, tio Valdo. Laíra, abraços aí para vocês. Deli Colras de tio Hugo conosco também. Abraços aí para vocês. Rodando uma música aí para vocês. Uma rancheirinha aí com o musical Os Progressistas, a todos homenageados desse bloco, foi vários.

0: 10h53, lembrando pessoal, dia 22 de agosto tem o terceiro baile retrô aí na no Salão da Comunidade Luterana aí no bairro Estação aí, esse baile é promovido pela Rádio Nova Era aí, o Baile das Patroas aí, foi intitulado o nome do baile, não é só baile mulher, é para casais e para todos, né? 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Abraço aí, Zé Silva aí de Portão, a Rádio Ativa da Rádio Nova Era.
1: Papai, meu grande papai.
0: Paciência que eu vou chegar em todas, vou atender a todos.

Abração aí pro seu Gerson Scherer aí conosco. Bom dia, Lauri. Tudo bem? Quero mandar um feliz Dia dos Pais para todos os pais que estão na escuta do programa. Sintam-se todos abraçados. Obrigado, Gerson. Eliseu Schneider, chegou a tua vez, Eliseu, já bota as mãozinhas, cadê a minha homenagem, mas sempre paciência, bom dia, feliz dia dos pais a todos, manda duas da banda Sempre Alegre, quero a torta, isso depende da sorte, Eliseu que já ganhou, não, eu acho que não só uma vez, ganhou um Pix de 25, não me recordo outra, né? Abraço aí, Eliseu, feliz dia dos pais aí a todos, pais de sua família.

Nosso ouvinte lá do Virador, o Elson, aí, esposo da dona Gleci, aí, bom dia, quero prestar uma mensagem a todos os pais. Gostaria de ouvir a música, a valsa da vovó Elfrida. Já rodei essa valsa aí, vou rodar outra música aí pra você, Elson. Um abraço aí, Gleci, aí também a filhota de vocês aí. Tudo bom? Feliz dia dos pais aos pais de suas famílias. Dançando com a sogra, banda Viva Alegre aí pra vocês.

0: 11 horas.
1: Exatamente 11 horas, Rádio Nova Era e o programa Música dos Bons Tempos. Como eu anunciei antes, que vai ter gente aí para ajudar a fazer o sorteio. Então, o seu Celírio já chegou. Daqui a pouquinho já vamos prosear com ele, né? Também, né? Fazendo mais homenagem aí para conseguir concluir, né? Porque aí tem bastante e eu quero mais. Mandando abraço aí pro Nelsinho Camargo, aí ele ligando aí, fazendo homenagem para todos os papais aí que estão na escuta do programa, né? Nelsinho Camargo, que tem programa todas as durante a semana das 7 até 8h30 e nos domingos de tarde aí, 3 até as 4h30, né? Obrigado, Nelsinho, um abraço aí para dona Ladir também. E o Túlio está junto com ele aí, também está desejando feliz dia dos pais a todos os papais também. O Leandro Pires também está ali na casa do Nelsinho aí, eles estão assando aquela carne aí. Aí o Leandro Pires também está desejando feliz dia dos pais a vocês aí que estão tudo junto, reunido aí. Um grande abraço aí para vocês. E já tem gente mandando WhatsApp pelo meu rádio, que às vezes fica congestionado o telefone ali, então mandaram pro meu e logo, logo a gente vai fazer a homenagem também, né? Banda Tricolor aí pro Nelsinho Camargo, aí pro Tules, também pro Leandro e a toda a família de vocês. Ótimo domingo, boas carnes!

0: Isso mesmo, 11 horas e 4 minutos, como eu tinha anunciado antes, né? Seu Celírio ia estar conosco, né? Então agora já está ali o Celírio aí para... Logo, logo ele já vai dar o bom dia para vocês. E a Marli aí não escutou a homenagem dela. Diz ela, bom dia, Lauri, parabéns para todos os pais, em especial meu esposo Celírio, meus irmãos e para ti, Lauri. Grande pai, grande avô a todos os pais que estão na escuta do programa. Obrigado, Marli, abraço aí para vocês. Abraço aí para o Adão, para a Cileia aí também. E o seu Celírio vai chegar lá para o meio-dia, ele vai chegar lá. Espere com a carne lá. Ele tá... Diz ele está com fome, mas quer participar até o final do programa, né? Então, bom dia, seu Celírio. Esse Celírio sempre é um voluntário, quando a gente precisa, ele está conosco. Dá uma palavra aí para nós aí também, tudo bem?
1: Tudo bem, Lauri. Bom dia para ti e para todos os ouvintes. E um feliz Dia dos Pais para todos os ouvintes e todos os papais da capela.
0: Tá certo. O Celírio, quando a gente pede um voluntário, ele sempre está ali para ajudar. Então, ontem ele já se... sexta de noite já se manifestou que ele ia estar no programa aí para ajudar a fazer o sorteio, né? Nem sempre eu consigo alguém para fazer o sorteio, mas daí nos domingos, quando é uma programação especial, a gente pede ajuda, né? Porque eu gosto de fazer o preto no branco. Para mim tem que ser a coisa honesta e certinha, né?

0: escutando mais um áudio aí da dona Nelza lá de novo, Xingu. Fala aí, mana.
1: Agora voltando do culto, agora vamos na festa do Altair, né? Festa do aniversário dele e também dia dos pais. Aí vamos comemorar junto lá. E um abraço para todos os papais da família.
0: Mandando um abraço também pro Valdemar e a dona Lucila aí, os dois fazendo homenagem para todos os pais aí, para mim também, o qual eu agradeço, e também os pais que estão na escuta do programa. Obrigado aí, seu Valdemar e dona Lucila, e todo mundo aí, Tropical Brass, Kerp na Colônia, música Cervejada.

11:09, Rádio Nova Era e o programa Música dos Bons Tempos. Você quer aproveitar? Falta só mais 20 minutos para você participar. Vamos lá, vamos lá. Dá para mandar mais mensagem, mais recadinho, mais áudios. Mandando abraço aí pro seu Luiz Azevedo, aí tá conosco, também pediu uma música bonita, é a minha escolha, o qual eu já vou escolher uma para ele. Obrigado aí, ele desejando feliz dia dos pais a todos os pais. Obrigado, seu Luiz, especialmente pro senhor também. Lucimara Vitor, lá de Novo Xingu, também conosco, bom dia. Diz ela, feliz dia dos pais pro Deja, também pro senhor, tio Lauri e a todos os pais que estão na escuta do programa. Obrigado, Lúcia, um grande abraço aí para vocês. Tô rodando uma xixe das rosas com os ativos.

11 horas e 13 minutos, Rádio Nova Era, programa Música dos Bons Tempos, quase chegando ao seu final. Vamos lá, tem sorteio aí, um porta-espeto com 6 espetos, valor de R$154, uma torta aí, doações da padaria Doces Sabores, um corte de cabelo aí, doações da Salão de Beleza da Dona Araci Metzel, e um litrão de vinho, doações da Central Agrícola de Negócio Agropecuária no Virador. Então você pode participar, ainda tem mais 10 minutos, pouco mais de 10 minutos, daí já encerra as participações, né? Vamos aproveitar. Mandando abraço aí pra Eliane Folmer, aí tá conosco. Eu quero desejar um feliz dia dos pais para todos os papais, em especial pro pai Eliseu Folmer. Obrigado, Eliane. Abraços a toda a sua família. Feliz dia dos pais. Dona Gessi, do bairro Progresso, ligou pra gente também, aí ela pedindo a valsa da vovó Elfrida, mas já rodei aquela valsa, então vou escolher outra pra ela. Então, um abraço aí pro seu esposo, aí feliz dia dos pais, a seus filhos, a noras, netos, e diz ela que vão almoçar na casa da dona Elisandra. Abraços aí também pro esposo da dona Elisandra, abraços a todos, feliz dia dos pais. Rodando pra vocês os bades, dobrado coroinha.

0: 11:18, Rádio Nova Era, o programa Música dos Bons Tempos. Deu uma pausinha, eu alcancei vocês aí, consegui atender todos até agora. Se alguém quiser mandar, ainda são 11:18, até que eu encerrar ali, dá para atender mais ainda. Então, o seu Celírio aí quer fazer mais uns, mandar mais uns abraços aí, né? Pode mandar aí, Celírio.
1: Quero mandar um abraço, um feliz Dia dos Pais pro futuro papai e Cleis. Um abraço para a Karina, agradecer da homenagem. E um abraço também para todos da família Henk, e o Wilson, e a todos. E que a Sirlene espera aí, que daqui a pouco mais estamos chegando aí para comer uma carne.
0: Tá certo, o Wilson não me ligou hoje ainda, quem sabe não teve carne em casa. Porque quando ele está sozinho, né, assando carne, ele se lembra de ligar para a gente, né?
1: Dá para o Mariano fazer um, mandar o voo assar uma carne.
0: Tá certo. Abraço, Wilson, Maria. Abraço toda a família de vocês aí. E eu vou dar mais uma vez a previsão do tempo de hoje até no outro domingo. Então hoje amanhecemos bem frio, né? Meus pés até estão gelados. Nem me lembrei aí, não deu tempo, né, de ligar o ar, né? Podia ter ligado e esquentar um pouco, né? Então hoje amanhecemos com 6, vamos até 16. Aquele solzinho bonito, céuzinho azul, né? Amanhã, segunda-feira, vai ser bem frio, um dos dias mais frios dessa semana, próxima semana que iniciou hoje, né? Vamos amanhecer com 4, vamos até 15, terá sol e nuvens. Na terça-feira, 6 até 16, muito nublado e pouco sol. Na outra quarta-feira, próxima quarta-feira, 11 até 14, chuva o dia todo. E tem horas que vai estar torrencial de chuva, chuva forte, né? Na quinta-feira também, 12 até 16, chuva o dia todo na quinta. Isso durante a noite de quarta também chuva, promete chuva, né? Sexta-feira, 15 até 19, muito nublado, pouco sol e um chuvisqueirinho. Sabe aquele chuvisqueirinho quando o tempo está frio e uns, aquelas garoinhas frias, né? Não é tão agradável para ninguém, né? Sábado, 13 até 20, sol, nuvens e também um chuvisco, né? Chuvisqueiro, né? No domingo, 14 até 21, pouquinho sol, bastante nuvens com chuva. Então, de vez em quando, o sol abre e as nuvens já vêm, já fecha o sol e a chuva continua. Daí, então, isso aí para o outro domingo. Então, de domingo para domingo, hoje amanhecemos com 6, outro vamos amanhecer com 14. Hoje vamos até 16 e o outro vamos até 21. Um pouco mais quente no outro domingo. Que bom, né?

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Eu tô com visita também, quero mandar um abraço ali pro papai aí, papaizinho, né, Thiago, pro Tadeu, que estão lá em casa, abraços aí pra vocês, feliz dia dos pais também. Então, como não chegou a homenagem, eu vou rodar uma música e a partir daquela música tá encerrada as participações. Então, aí, os Montanari, Luzes de Ribalta, um lindo tango aí pra vocês. Depois dessa música, não aceito mais participações, né? Então, não precisa mais fazer. Então, agradecendo a todos e logo, logo vamos ter o sorteio aí.

0: 11 horas e 27 minutos. Durante essa música chegou mais um áudio que a gente vai escutar o áudio, né, aí do nosso amigo seu Zé Japonês. Fala aí, amigo.
1: Bom dia! Parabéns, cara, pra nós todos. Parabéns pro meu genro, Gerson, Regis. Parabéns, nem que eu não participe, mas parabéns pra todos os pais, pra vocês da Rádio Capela. E um abraço pra todo mundo, todos os pais, e um abraço grande, que fique com Deus.
0: Tá certo, obrigado, seu Zé Japonês. Feliz Dia dos Pais aí pro senhor também. E a gente, como tinha anunciado, né, a gente vai para o sorteio agora. Que bom, dá para dizer que bom que eu consigo sair um pouco mais cedo. Domingo passado eu saí, era quase meio-dia dali, porque eu sempre tento atender a todos. Hoje, então, acumulou mais no meio, no começo e no meio, e não no fim. Muitas vezes aí os ouvintes deixam para acumular, mandar mensagem no final do programa. Mas isso é bom para mim, né? Daí eu consigo cumprir o horário. Domingo cheguei em casa, a Vale já tinha almoçado, né? Então, muitas vezes ela espera, mas nem sempre também. Quando passa muito tempo do horário, concordo com ela que ela almoça.

0: Ah, mais um abraço aí que chegou antes da música. Também o caminhoneiro aí que está na escuta do programa passou buzinando aí. Então, um abraço, que Deus conduza você por todos os caminhos do bem.
1: Papai, meu grande papai.
0: E nós temos um sorteio, né? Como eu falei antes, né? 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Aí então a gente vai inicialmente, o Celírio aí já misturou um monte, os papelzinhos, tem um monte aí, ele quase não consegue botar a mão por cima, né? Tem que erguer o braço, e dói o braço, né? Para erguer tanto, né? Sim. Então o Celírio estava misturando, continua misturando, vamos tirar aí um ganhador do litrão de vinho, já vamos dizendo aí. Alguém que ganhar esse litrão de vinho, e a hora que eu falar o nome e a pessoa está na escuta, já manda um oi pelo WhatsApp aí, dizer que está na escuta, para a gente combinar. No caso, a retirada vai ter que ser lá na agropecuária. Você mesmo vai lá na agropecuária, já tira o vinho, já compra um saco de quirela aí para os porcos, mais um milho para as galinhas, mais uma ração para os cavalos, ração para os cachorros, aí já faz um rancho completo aí para os seus animais aí. Então, se esse Lídio tira o primeiro, já tirou o primeiro papelzinho esse aí? Tá certo, ele tirou o primeiro papelzinho. Se é a pessoa de longe, a gente tem que ver o que vai fazer, né? A gente combina, né? Então vamos dizer, alguém de longe vai tirar a torta, na última torta do Dia das Mães, o seu Arlindo Pompeu lá de Florianópolis tirou. Ele já logo entrou em contato comigo, né? E doou para as filhas. Ele tem filhas morando ali, então ele doou para as filhas. Então fique atento, qualquer coisa vão ter que fazer um câmbio, né? Nisso, né? Aí com os brindes, né? A mesma coisa o porta-espeto também. Daí a gente mandar pelo correio, aí a gente ganha, gasta um monte de coisa, né? Corte de cabelo, manda a cabeça pelo correio, pelo WhatsApp, né? Ou uma foto, né? Da dona Araci, corta o cabelo aí pelo WhatsApp, né? Dona Araci, abraço, Miguel. Feliz Dia dos Pais aí pro senhor. Vamos abrir o primeiro papelzinho, um ganhador aí de um litrão de vinho. Quem que foi? Maria de Lourdes do bairro Progresso. Maria de Lourdes do bairro Progresso. Maria de Lourdes, você mandou aí. Olha como são as coisas, né? Parece que as coincidências vêm. Maria de Lourdes não tinha o endereço dela. Ô Maria, manda teu endereço, que a gente precisa saber caso sorteio, né? Mandou o endereço, bairro Progresso, ela ganhou um litrão de vinho, né? Vou anotar ali, enquanto isso a música vai rodando, e já logo vamos para o segundo sorteio, né?

Seu Cilírio tá dele misturando os papelzinhos. Aí você pode ter toda a confiança. Um corte de cabelo. Se é um homem, corta o cabelo. Se é uma mulher, corta o cabelo. E se não quer cortar o cabelo, daí no caso negocia com a dona Araci. E se é um homem, no caso aí, não tem cabelo que nem nós, né, Cilírio? Não queria contar mais, contei, né? Então negocia com a dona Araci também, né? O Cilírio tira o próximo papelzinho aí para o corte de cabelo aí. Vamos ver. Tô com ele na mão aí, vamos ver quem que é esse ganhador ou ganhadora aí do cabelo. Ô, dona Clair Capes, ô Eloy, pegou em ti, a dona Clair vai ter que cortar o cabelo dela, porque o Eloy tá igual nós também, né? Pouquinho o cabelo aí, dá muito serviço aí pros cabeleiros cortar nosso cabelo. Pra mim é um problema quando eu mando cortar o cabelo, eles teriam que cobrar o dobro, porque eles procurem o cabelo pra achar aí. A dona Clair, pode mandar um WhatsApp, você mandou hoje de manhã, então, corte de cabelo, ou tanto você ou como o Eloy, né? Então já vou rodando essa música aí para anotar ali no papel pro meu controle.

11:33, doação de uma torta, padaria Doce Sabor, já melhor padaria aí pra Capela e região, pessoal de fora vem, eu conversei um dia com o pessoal lá de Novo Hamburgo, então eles fazem aí, andam de bicicleta, eles entram lá por cima, lá por Canoas, na 448, vem por Santa Rita, Capela de Santana e lugar deles pra tomar café na padaria Doce Sabores aí, um monte de ciclista, um dia interativo na padaria. E eles escolheram que é a preferencial deles. Então, a padaria está doando uma torta. Aí o Celírio está misturando e vai tirar um papelzinho aí para ver quem é o ganhador aí da torta. Aí já estou com o papelzinho na mão aí.

a torta caiu para uma senhora com quatro letras no nome e não sei o sobrenome dela. Mas ela mandou o último áudio, o segundo último áudio que eu passei. Não, ligação, foi ligação, né? Ela apagou os áudios, mandou dois áudios, mas apagou os dois áudios. E daí ela ligou. Quem que será? Dona Gessi do bairro Progresso ganhou a torta da padaria Doces Sabores. Ô, Dona Gessi, você tá na casa da Elisandra, né? Tô na escuta, já me manda um áudio aí pra gente aí combinar daí como que você vai retirar lá. Pode retirar hoje de tarde, né? A Dona Gessi do bairro Progresso.

A dona Clair Capes já mandou um obrigado, né? A dona Clair, aí é fácil de vocês irem. A dona Gessi também já mandou um áudio. Então... A dona Maria de Lourdes aí não mandou recado ainda, de repente, depois a gente entra em contato com ela, né? Agora vamos pro Felizardo aí de um porta-espeto. Porta-espeto ainda tá dentro, meu caro, com 6 espetos bonitos, valor de R$154 e foi doações anônimas de R$150, né? Aí que a gente comprou, botei mais R$4 de cima. E esse doador já doou várias vezes, doou 150, outra vez doou 100, outra vez doou 100, outra vez doou 100, assim por diante, uma vez doou R$50, né? Então o seu Celírio tá dele misturando, tá quase cansado de erguer os braços para alcançar todos os papelzinhos, né? Então vai tirar o Felizardo aí do porta-espeto com 6 espetos aí. Tirou e me alcançou o papelzinho aí. Vamos abrindo ele. É muito longe essa aí. Não tem como. Lá do Paraguai, Nelce Fener, lá de Paraguai. Ô, dona Nelce, vocês estão na escuta aí? A Silvana está na escuta, me manda aqui o que, que vocês querem fazer ou mandar sortear. Eu não preciso comprar, senão eu ia dizer que dou R$100, né? Eu ia ficar, né? Custou R$154. Alguém quer comprar, quem sabe, por 100 daí? Ô, dona Nelce ou Silvana, vocês estão na escuta do programa? Mas, no caso, eu vou deixar assim, se elas não me responder assim, qualquer coisa a gente sorteia no próximo domingo, né? Se elas mandar sortear, mas se elas preferem vender por R$100, quem sabe, do que dá para sortear outra vez, né? A Nelce Fener lá do Paraguai, né? A Nelce Fener foi ganhador. Ó, a Silvana já mandou, a Silvana lá do Paraguai já mandou um oi ali. A Nelce ganhou um Pix, terceiro, quarto, quinto domingo passado, né? Ganhou um Pix de R$30, né? A Nelce hoje foi ganhadora aí de um porta-espeto. Não, agora eu já descobri uma. Ela me ligou, mandou um áudio essa semana, a Silvana. Quarta-feira ela participou do programa e ela falou que está vindo ali para o sul, para o Rio Grande do Sul, quer vir até Tio Hugo, e daí ela tem parentes ali na capela que ela venha buscar, se ela quer que venha buscar, senão vou ficar para mim, vou vender para mim, né? Ô Silvana, pode dizer para ela que eu vou vender para mim se ela não vem buscar, tá certo? Obrigado. Obrigado a ti, um abraço. Vou rodando uma música aí para agilizar as finalizações aí, logo logo a gente vem para despedida, seu Celírio também vem para despedida, né? Dançando no Vale com Recanto da Serra.

0: 11:14. Então, hoje as mulheres foram as felizardas. A dona Maria de Lourdes do bairro Progressa e ganhou um litrão de vinho. Vai ter que retirar aí no recanto, lá em cima na agropecuária, lá no virador. Aí você entra aí no virador, bem em frente ao mercado, aí você retira esse litrão de vinho, né? E a dona Clair Capes aí leva os cabelos lá na dona Araci para cortar os cabelos. Ou o Eloy manda o Eloy levar os cabelos, só que daí vai ter problema lá para se procurar todos os cabelos dele, né? E a dona Gessi do bairro Progresso, que tirou a torta, ela retira na padaria Doces e Sabores, aí no bar Estação, logo acima da farmácia do Baixinho. E Nelce Fenner, lá do Paraguai, ela tem que vir buscar se ela quer o porta-espeto, senão que ela vende, né, e a gente passa o Pix, né? Aí, lá do Paraguai, que ganhou um porta-espeto no valor de R$154, doações anônimas. Mas enquanto temos rodando essas músicas, a gente fica muito agradecido por vocês estar participando junto com a gente, né? Aí bastante participações aí, eu sempre gosto. E lembrando, nos próximos domingos, lembro que é domingos, não só um domingo, vários domingos tem sorteio de Pix aí, eu quero todos vocês participando e muito mais, né? Se você tem parente na família, você tem o aplicativo da Rádio Nova Era, passa para os parentes, vai que eles têm chance também de estar ganhando, né? Então, de novo, a todos os papais, um feliz dia dos pais, aí, Cilírio, aí, um abraço ainda, tá ligado, tem o microfone, pode falar.
1: Sim, um abraço a todos aí, um bom almoço e um bom restante de domingo aí a todos.
0: Tá, que todos almocem com Deus, com seus familiares, com seus amigos aí, com seus bem-chegados, a quem que foi passear, né, visitar familiares, né, que Deus dê um bom retorno a você que está viajando para almoçar com os seus familiares, que Deus acompanhe vocês, que Deus acompanhe vocês nesse final nesse domingo e toda a semana. Um grande abraço aí da Rádio Nova Era, do programa Música dos Bons Tempos. Tchau, tchau, e eu também fui!

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1: 11 horas e 54 minutos.

0: Seguindo pelos corredores aqui da nossa ConstruSul, na sua 27ª edição, eu chego agora no stand do Projeto Pescar, Fundação Projeto Pescar, para conversar aqui com o Marcelo Mena Barreto. Ele é responsável pelas novas conexões, né, do projeto. E eu estava comentando com o Marcelo que eu já tive o privilégio, né, de ser o mestre de cerimônias de muitas formaturas em diversas cidades do nosso estado. É de extrema importância o projeto, parabéns por manter viva, né, essa muito chama. Obrigado. E na fase que nós estamos hoje, o que eu mais escuto aqui, independente do setor aqui, claro, é construção, enfim, mas envolve muitos setores, é falta de mão de obra. Exato. E eu costumo dizer que o Projeto Pescar não forma só o profissional, ele forma o cidadão, ele faz um trabalho muito completo. Tudo bem, Marcelo?
1: Tudo bem, muito obrigado pela oportunidade de falar um pouquinho do Projeto Pescar e da Fundação Pescar, que esse ano nós comemoramos 50 anos. Inclusive, eu quero deixar aqui um convite também para o nosso aniversário, né, num jantar beneficente que nós vamos fazer no dia 26 de agosto, lá no Grêmio Náutico União, em Porto Alegre. Quem quiser mais informações é www.projetopescar50anos.
0: Parabéns, 50 anos de história aí, tio. Quantos jovens encaminhados, hein?
1: Mais de 41 mil jovens formados. Aproximadamente por ano, em média, nós formamos 1.800 jovens. Nós estamos em 12 estados, em mais de 40 municípios e, além do Brasil, mais 3 países: Paraguai, Angola e Argentina. E esse último, Argentina, nós temos a Fundação Pescar Argentina também, que é independente da brasileira e faz um trabalho belíssimo.
0: Bom, deve ser muito gratificante ver aquele momento. Eu sempre que eu participava justamente lá, no final, vamos dizer assim, né? Ou, na verdade, no início da nova fase da vida, a gente sempre tocava nesse assunto, né? Hoje, na verdade, é uma virada de ciclo, né? Encerrou-se o ciclo da aprendizagem e agora vai para o ciclo do trabalho, né? De colocar em prática tudo aquilo que aprendeu. Justo. Mas para vocês que participam do projeto, ver esse momento, viver esse momento, deve ser muito gratificante.
1: É muito impactante. E uma coisa que eu quero falar também é que o pescar, ele só dá certo porque cada um dá a sua parte. Ou seja, tenha o investidor, que é o dono da empresa que investe no projeto, porque o curso é totalmente gratuito para o jovem. Nós temos os voluntários, que são os colaboradores das empresas. Nós temos as famílias dos jovens também, que apoiam o projeto. Nós temos também o próprio jovem, né, que faça sol ou faça chuva, o jovem está lá de segunda a sexta-feira no contraturno da escola, presente nas turmas, nesse processo de formação. Então, a nossa grande entrega para a sociedade e para o jovem, neste momento de formatura ou de certificação, é potencializar essa empregabilidade para ele e preparar ele para enfrentar os desafios da vida pessoal e profissional, do mundo do trabalho. Então é um programa que tem um impacto muito positivo e é muito bacana para todos os colaboradores da fundação, que são mais de 100 pessoas, esse legado que toda a rede pescar deixa para a sociedade, através dos seus jovens, que acaba sendo um multiplicador da experiência. E fica aqui o convite também para quem quiser saber mais, entrar no nosso site, né, www.projetopescar.org.br.
0: Marcelo Mena Barreto, ele que é responsável por essas novas conexões, fazendo conexões conosco aqui através dessa entrevista. A gente vai seguir pelos corredores 27ª ConstruSul, aqui no Centro de Eventos Fiergs.
2: Com informações da 27ª ConstruSul, Feira Internacional da Construção Civil, direto do Centro de Eventos Fiergs em Porto Alegre, para a Rádio Nova Era, de Capela de Santana, Cláudio Alves.
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2: Meio-dia e 7 minutos.

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1: Meio-dia e 11 minutos.

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1: Meio-dia e 18 minutos.

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Meio-dia e 28 minutos.

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2: Meio-dia e 46 minutos.

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1: Meio-dia e 50 minutos.

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1: Meio-dia e 55 minutos.

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2: Uma hora e 11 minutos.

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1: Uma hora e 32 minutos.

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1: Uma hora e 36 minutos.

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1: Uma hora e 46 minutos.

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2: Uma hora e 53 minutos.

Faz assim, ó. Enquanto vocês cantam aí, reina, reina, eu vou brincar com essa viola. Com essa viola que me acompanha há mais de 30 anos, juntamente com esse gaiteiro famoso, com essa rapaziada toda aqui. Vamos lá, no vocal. E eu vou brincar.

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1: 2 horas e 15 minutos.

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6: 2 horas e 23 minutos.

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1: Duas horas e 30 minutos.

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1: Nova Era FM. 2 horas e 37 minutos.

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2: 2 horas e 55 minutos.

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1: Duas horas e 59 minutos.

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1: Muito boa tarde, quando são 15 horas e 1 minuto, passamos a apresentar mais um programa Sertão em Festa com Louvores, nas ondas da Rádio Nova Era. Nós vamos até às 16 horas. Telefone 3698-2149 está à disposição dos amigos. E vamos dar início à nossa programação, trazendo aí a música que vai ser Noite Traiçoeiras.

mundo a vez de ter muitas aflições, disse o Senhor, mas coragem, eu venci o mundo. Aflições, tormentos, sofrimento, cruz, todas essas realidades fazem parte do seguimento de Cristo. Quem quer ser meu discípulo, renuncie a si mesmo, tome a sua cruz e venha. O sofrimento faz parte. As angústias próprias dessa vida fazem parte da nossa caminhada com Deus. Mas obrigada, Senhor, porque o Senhor não nos deixa sozinhos. O Senhor não permite, o Senhor não deixa que caminhemos sozinhos em nenhuma das situações que estamos passando. O Senhor se faz presente, porque assim o Senhor prometeu que estaria conosco todos os dias até o fim dos tempos. São palavras bíblicas, são passagens, é a Tua palavra, Senhor, que agora entra de cheio na nossa realidade, no real do nosso viver. E nós Te louvamos pela Tua presença real, Senhor, em cada uma dessas situações. De doença, de traição, de humilhação, de tormentas, de tragédias, de perdas. O Senhor está conosco. Ainda que venha a noite traiçoeira, a noite escura, os vales tenebrosos, os vales de lágrimas, o Senhor está comigo. E me ensina a dar sentido a todo este sofrimento. Não chorar por chorar, sofrer por sofrer, mas ofertar as lágrimas e os sofrimentos, as dores, por aqueles que sofrem muito mais que nós. Mas também para completar em vós, Senhor, todas as dores pelas quais passaste por causa de cada um de nós. Nós queremos aqui, Senhor, oferecer, entregar dores, problemas, sofrimentos, e esperar de Ti toda a graça, toda a força necessária para superar, suportar e atravessar todo este momento com a Tua graça.

São 15 horas e 20 minutos, estamos apresentando o programa Sertão em Festa com Louvores. Neste domingo, dia 9 de agosto, o sol está brilhando aqui em Capela de Santana. Nós vamos trazer mais música, lembrando que o telefone está à disposição dos amigos. E se algum de qualquer igreja quiser fazer uma visita, fazer uma oração, falar sobre a sua igreja, as portas estão abertas. Vamos trazer mais música, seleção de música desse amigo de sempre, Nelsinho Camargo, com Keila e Lidiane, Eu Não Te Esqueci.

São 15 horas e 31 minutos, estamos apresentando o programa Sertão em Festa com Louvores. E você está convidado, quiser conhecer os estúdios aqui da Rádio Nova Era. Se você pertence a qualquer igreja, a porta está aberta. Se você quiser cantar, tocar, fazer uma oração, as portas estão abertas. Vamos trazer mais música, oferecer para todos os pais de Capela de Santana. Vou trazer aí Carlos e Terezinha, e são aqui do bairro Virador de Capela de Santana. O Carlos trabalha aqui na Prefeitura de Capela de Santana. Carlos e Terezinha, eles vão cantar Olhar de Jesus.

0: 3:36.
1: Aleluia! Deus tem um chamado para cada um de nós, para viver a cada dia, rompendo em fé.

São 15 horas e 52 minutos, estamos apresentando Sertão em Festa com Louvor. Nós ouvimos aí Jesus Salvador com Roberto Carlos. Telefone 3698-2149, está à disposição dos amigos. Nós vamos até às 16 horas. Vamos trazer aí os irmãos Santos, Doro, do bairro Virador, e o saudoso Sadi, que é o seu irmão. A música vai ser Não Tô Nem Aí.

Chegamos na reta final do programa de música gospel, louvor no sertão, nas ondas da Rádio Nova Era, prometendo que domingo que vem estarei aqui de novo, se Deus quiser, a partir das 15 horas. Desejo a todos saúde, felicidade, um bom restante de domingo e até lá, se Deus quiser. E fique com a música aí, com a Aline Barros, Recomeçar.

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1: Quatro horas e quatro minutos.
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1: 4 horas e 12 minutos.

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3: 4 horas e 15 minutos.

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2: 4 horas e 35 minutos.
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4: 4 horas e 47 minutos.

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0: 4 horas e 53 minutos.

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Esta é a rádio. 5 horas e 34 minutos.

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0: 5 horas e 42 minutos.

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0: 5 horas e 48 minutos.

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2: 5 horas e 56 minutos.

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11: 6 horas e 7 minutos.

0: começar! Vamos começar! Vai começar! Áureo
1: Amarildo
2: Fernando
3: Mauro
4: Ovelha
0: Rodrigo. Senhoras e senhores, com vocês

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4: 6 horas e 26 minutos.

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6: Seis horas e 34 minutos.

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2: 6 horas e 45 minutos.

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0: 6 horas e 51 minutos.

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2: 7 horas e 16 minutos.

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1: 7 horas e 24 minutos.

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2: 7 horas e 38 minutos.

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0: 7 horas e 44 minutos.

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1: 8 horas e 3 minutos.

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4: 8 horas e 23 minutos.

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0: 8 horas e 29 minutos.

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3: 8 horas e 48 minutos.

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2: 8 horas e 55 minutos.

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